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Agora, 21 horas 23 minutos aqui na Portal, na Mais Ouvida, o A Caminho da Madrugada aí para você até a zero hora, até a meia-noite aí dessa sexta-feira. É, já quero agradecer aí o Valdir Jesus aí pelo carinho, pela atenção aí com a gente. E então, no dia 15 agora de novembro, no Salão Paroquial, essa grande promoção aí da agremiação carnavalesca Gigante Ferroviário aí, que tem na presidência o Vitor Alves Paiva, o Vitão, e a agremiação carnavalesca já trabalhando aí para o Carnaval 2027 na Passarela do Samba aqui em Pedro Osório. O Gigante Ferroviário que fica aí a sua sede lá no bairro Novo Tempo, na residência aí do Vitor Alves Paiva aí, o presidente Vitão. Então é imperdível aí, dia 15 de novembro, esse grande show aí de prêmios no Salão Paroquial. É, quero mandar um abraço aí pro meu amigo Zé Domingues aí, tá acompanhando o nosso programa aqui no bairro Jaime Pons, lá na terra de amigos, na cidade do Cerrito Luiz. Tá lá no bairro Arco-Íris aí, é, ligado também, de rádio ligado aí na Portal, acompanhando a gente aí, curtindo a boa música aqui no A Caminho da Madrugada. Telefone liberado aí, mais uma vez, 991-6057-41, para sua participação aí no programa A Caminho da Madrugada.

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Agora, faltando aí 15 minutos para as 22 horas, para as 10 da noite, vem aí o primeiro aniversário aí do Moto Grupo Baguais do Asfalto aí, agora domingo, dia 11 de outubro, lá no Bar do Betão, no bairro Santa Teresa. Primeiro ano, então, aí de aniversário do Moto Grupo Baguais do Asfalto aí, agora domingo, então, lá no Bar do Betão, a partir das 11 da manhã, animação aí do Pagode do Bigode. É imperdível, então, lá no bairro Santa Teresa aí, no Bar do Betão, neste domingo aí, dia 11 de outubro. Mandar um abraço aí lá pra terra de amigos, lá pra Cerrito, meu amigão Gilberto Feijó, lá no centro da cidade do Cerrito aí, tá curtindo a Caminho da Madrugada, me dando prazer da sintonia aqui no bairro Jaime Pons, o meu amigão Giovanni aí também curtindo aí o nosso programa, curtindo aí nesta noite de sexta-feira a boa música. Mandar um abraço também para o Marcelo Paraíba, que está acompanhando a gente também aí, ele que gosta aí da música dos anos 80. Depois vamos rodar aí na sequência uma música então do passado também para o nosso amigo Marcelo Paraíba.

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agora 22 horas 27 minutos aqui na Portal, no A Caminho da Madrugada. Muita música boa aí pra você aí, que me dá o prazer da sintonia neste momento. E acontece agora dia 12 de outubro, na segunda-feira, feriado aí, dia da criança, o torneio aí, Interbairros aí, lá no bairro Paraíso aí. 5 bairros aí vão participar. Bairro Paraíso, Centro, Orqueta, Novo Tempo, Brasília e Santa Teresa, que jogarão aí partidas entre si, com a grande final aí acontecendo às 15h30 lá no bairro Paraíso. Então, o torneio aí, dia 12, segunda-feira aí, feriado, dia da criança lá no bairro Paraíso. 5 equipes aí estarão jogando entre si, e a decisão, a grande final, às 15h30, é aí o grande campeão. Então, mandar um abraço aí pro meu amigão Humberto Quiroga, na padaria Quiroga, tá trabalhando aí, já fazendo pão pro final de semana lá no na rua 30 de novembro, também acompanhando a gente aí, o Paulinho Borges, o Paulinho Mé, curtindo aí o A Caminho da Madrugada também. O Paulinho Borges aí me dando prazer da sintonia lá no bairro Santa Teresa, meu amigão Mário aí, curtindo a gente aí, sempre na sexta-feira aí, curtindo a boa música, o nosso amigão Mário aí, lá no bairro Santa Teresa, na entrada da cidade aqui de Pedro Osório.

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Agora sim, 23 horas mais um minuto aqui na Portal, nesta noite aí de sexta-feira, o A Caminho da Madrugada aí, rodando muita música para você no seu rádio. E a Série A2 do Gauchão de 2026 tem os jogos de ida agora. Da ida agora neste sábado e domingo. Amanhã sábado teremos 16 horas lá em Passo Fundo, Passo Fundo e Brasil de Farroupilha. Depois teremos também 16 horas Esportivo e Brasil de Pelotas, é o Chavante lá em Bento Gonçalves, enfrentando aí o Esportivo. E no domingo aí, dia 11, teremos 15 horas Veranópolis e União Frederiquense lá em Veranópolis. São os jogos aí de ida da Série A2 do Gauchão aí, classifica dois aí para a grande final. Vão subir aí para o Campeonato Gaúcho de 2027. Quero mandar um abraço aí para minha amiga Silvia Medeiros e a Maria lá no bairro Novo Tempo, acompanhando a gente. Aqui no centro, o Sandro Souza. E ali em casa, a Ana aí, acompanhando a gente também. E lá no bairro Santa Teresa, o Massara aí, me dá o prazer também da sintonia nesta noite de sexta-feira.

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0: 11:32.
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1: 11:59.
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4: Meia-noite.
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4: Meia-noite e um.
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4: Meia-noite e um.

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1: Meia-noite e 58.

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3: Buenas, gauchada amiga, estamos chegando nesta manhã de sabadão, 10 de outubro de 2026. Agora 6h09. 10 de outubro de 2026, né? Eita, rapaz, né? Temos um dia 10 aí, hein? Bom dia para os nossos prezados amigos que já encontram-se conectados através da Rádio Liderança, pelo nosso canal no YouTube, Rogério Bueno Locutor. Sejam todos muito bem-vindos, muito bom dia a todos ligados através das rádios FM que retransmitem o nosso programa 91.5 aí em Timbó, Santa Catarina. Muito bom dia para a região de Pedro Osório, através aí da 87.9. Um grande abraço para todo esse povo aí que acompanha a nossa programação, né, tchê? Que maravilha, que satisfação poder estar aqui mais uma manhã. Rádio Portal Sul 87.9, Pedro Osório, um abraço do tamanho do Rio Grande a todos nossos prezados diretores, né, amigos. Alô, Tchelo, um abraço. O Eduardo Rosa, muito bom dia. Vamos que vamos, né, gauchada? Vamos lá, mais um dia juntos, aqui hermanados com o programa Amanhecer no Pampa. Você que já está se conectando através do nosso canal no YouTube, Rogério Bueno Locutor, sejam todos muito bem-vindos. Ainda não segue o nosso canal? Aproveita e segue o nosso canal. O pessoal que está recebendo o compartilhamento do programa aí no canal do Facebook também, vai lá na descrição do vídeo, já está o nosso programa ali, né? Disponível para que você possa ali linkar e acompanhar o programa até as... praticamente até as 8 da manhã, né? Vamos aí até as 8 da manhã, tchê. Que maravilha, hein? Um abração especial para todos vocês aí. Sejam todos muito bem-vindos aqui à nossa programação. Que maravilha. Vamos juntos nesse embalo bueno do Amanhecer no Pampa.

Muito bem, tchê. Tá aí então, né? Aí então a nossa boa música do nosso Rio Grande aqui na programação do Amanhecer no Pampa, né, tchê? Que maravilha. Um abraçãozão especial para toda a gauchada, para todos os nossos prezados amigos que estão aí conectados com o nosso, o seu Amanhecer no Pampa. Vamos lá, vamos começar aí com a boa música do nosso Rio Grande. Os amigos que receberam o nosso bom dia, a nossa chamada aí agora neste iniciozito de programa aí, né? Estamos convidando a todos para que venham para o nosso canal no YouTube, que a partir de agora, né, vamos começar a atender por lá, vamos começar a mandar abraços para o pessoal que estão também conectados no nosso canal do YouTube, Rogério Bueno Locutor, tá bom? O pessoal já está com os links aí fixados, já estão todos aí com a nossa transmissão na mão, então tá bueno então. Sejam todos muito bem-vindos a partir de agora à nossa programação.

0: Que musicão, hein?
1: Como fosse.
0: Torno de Monarca. Ou melhor, Trono de Monarca, né, tchê? Grupo Carqueja na programação do Amanhecer no Pampa. Eita, rapaz, hein? Então tá bueno, então, né, nosso diretor. É, Eduardo, e aí, como é que tá o som aí? Como é que tá? Tá perfeito agora? Tá 100%? Estamos dando uma reguladinha aqui na nossa transmissão para que o nosso áudio chegue aí cada vez melhor para a nossa audiência. Bom dia!
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0: Muito bem, agora 6 horas 21 minutos, 6h21. Bom dia, bom dia, bom dia. Vamos começar a mandar abraço pro pessoal aí, ó. Nosso povo amigo que já tá chegando cedido com a gente. Dona Nilcida Mim, muito bom dia, amigo Rogério. Chove em Tramandaí. Um ótimo final de semana. Ô, dona Nilci, um abraço pra senhora. Muito obrigado pelo carinho da audiência aí, viu? Tudo de bom. Dona Maria Conceição, bom dia, Rogério Bueno. Sábado abençoado para todos nós. E se puder tocar o vento, olha aí, o vento com os monarcas. Vamos tocar então já na sequência e já vamos atender a nossa querida amiga ouvinte que tá aí, ó, sempre com a gente também, né? A dona Maria Conceição. Obrigado, dona Maria. Dona Nara Rodrigues dos Santos chegou cedo hoje, hein? Olha aí que legal, rapaz. Santo Antônio da Patrulha. Bom dia, amigo Rogério. Um ótimo final de semana a todos. Bom dia, bom dia. Obrigado. O Milton Spier, bom dia, de Nova Petrópolis, ligadinho com a gente, um abraço. Meu amigo Sidney Mário Bittencourt, bom dia, Rogério, um ótimo sábado para todos. Aqui chove em Paraíso do... como é que é? Paraíso do... Paraíso do Sim, e a música é Os Monarcas Chiquita, deve ser Paraíso do Sul. Então tá bom, então, saiu para Paraíso do Sim, mas tudo bem, né? Do Sul, do Sim, né? Do Não. Francisco Monsói, bom dia, meu amigo. Toca aí uma música dos Bertucci. Assina Francisco Monsói, aí da Vacaria. Mais um abraço pro povo amigo aí da Vacaria, porteira do Rio Grande. Um abraço. Dona Ana Maria Mendes, muito bom dia, meu amigo. Sabadão, muito abençoado a todos nós. Um sábado, um abraço especial diretamente de Uruçanga, Santa Catarina, que lá apresenta 17 graus de temperatura. Olha aí. Seu Herculano Petri, bom dia, amigo. Abençoado sábado para todos. Se possível, toca aí Lago Verde Azul com Oswaldir e Carlos Magrão. Um abraço, seu Herculano Petri. Um grande abraço para o senhor. Muito obrigado pela companhia. Um abraço para a Vossa Eli, que está ligada também no programa, né? Muito obrigado, Vossa Eli. Já vou colocar seu áudio no ar aí, né? Ela, antes de eu abrir o programa, ela já manda a mensagem dela. Já garante já aqui o seu lugar, né? Ô, Vosseli, um beijo no coração aí. Obrigado pelo carinho da audiência. Meu amigo velho aí na extrema também, né? O amigo Valdir Zaios. A turma que acorda cedo pra preparar o topetudo e acompanhar o nosso Amanhecer no Pampa. Não sei se já tá ligado comigo ou não, né? Se já está por aqui. Mas quero mandar um abraço pra ele, já de antemão. Porque ele chegou aqui no nosso programa através do seu Fernandes, aí do Paraná. Que é o amigo Pedro Balat. Mas, ah, taura velho, hein? Caminhoneiro das antigas, rapaz. Tá brincando com o homem. Ah, um abraço, então, aí pro amigo Pedro Bala. E provavelmente daqui um pouquinho já estará nos mandando um chasque por aqui também, né? Mas um abração pra ele e que seja bem-vindo também ao programa Amanhecer no Pampa. Tá bom, então, gauchada? Vamos lá, vamos mandando abraços e vamos tocando a boa música do nosso Rio Grande.
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0: O vento, os monarcas na programação do Amanhecer no Pampa, né? O seu Sidney Mário Bittencourt havia pedido aqui com os monarcas também a Chiquita. Essa eu vou ficar devendo para ele agora porque acabamos de tocar Monarcas O Vento, né? Então eu vou trazer para ele a Chiquita com Iedo Silva, que é muito bonita, por sinal, também, né? Tá bom, seu Sidney Mário Bittencourt? Um abraço do tamanho do Rio Grande e daqui um pouquinho mais. Antes de eu atender o seu Francisco Mossói lá com os Bertucci, aí nós vamos atender a vó Celi, né? Que tá aí ligadinha com a gente também. Deixa eu colocar no ar aqui o recadinho dela. Bom dia, vó Celi!
1: Oi, Rogério, bueno. Bom dia. Rogério, vou te pedir uma música com Sidney Lima, A Pintadinha.
0: A Pintadinha.
1: Se caso não der, tu coloca outra, mas eu gostaria de ouvir. Ah, ofereço para ti, para tua família, para mim, para minha família, para todos que estão na escuta. Um abração, um feliz fim de semana, vó Celi Baco Pari. Meu bom dia.
0: Para a senhora também, um grande abraço, vó Celi. Obrigado pelo carinho da audiência. Alô, Celso Kaiper.
2: Bom dia, bom dia, bom dia, bom dia, meu guri. Estamos aí, tomando um verde, curtindo a programação.
0: Um abraço, Celso Kaiper. Obrigadão pela audiência também, ligadito, firme, aí na programação do Amanhecer, né? Então tá bueno, então. Vamos lá, Iedo Silva.

Severino Silva. Chiquita, que música linda, né, Tchê? Que música linda. Espero que o amigo Sidney Mário Bittencourt tenha curtido, tenha gostado desta música que toquei para ele aí, né? O seu Francisco Mossói, daqui um pouquinho também vai ouvir a música. E o nosso diretor liberou ou não liberou a música para você ali, hein? Ah, vamos lá. São duas rádios no FM, hein? Foi liberada? Foi liberada? É possível? Ah, porque é sábado? Ah, muito bem, então, viu, Vosseli? Olha, então, agradeça aí, né? Agradeça aí os nossos prezados amigos, né? Nossos organizadores, nossos controladores, né? Nossos programadores. É isso aí, então, né? Vamos lá, vamos trazendo aqui Matando a Saudade com o Sidney Lima na programação do Amanhecer no Pampa. Bom dia! Tá liberada a música do Sidney? Mas a qualidade técnica tá com um pouco de problema, né? Deixa eu verificar se eu não consigo uma outra melhor aqui com o Sidney Lima. Como são músicas muito antigas, aí algumas têm alguns problemas técnicos. E aí sabe como é que é, né, Tchê? Aí sabe como é que é. Vamos tentar uma outra? Vamos ver a possibilidade de uma outra aqui, a qualidade técnica? Dá pra quebrar o galho? Hã?

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1: Aí o saudoso Sidney Lima, para matar a saudade do nosso público, dos nossos prezados amigos ouvintes. Pintadinha. Quem diz que gosta muito também das músicas do Sidney Lima é o amigo Celso Kuiper. Mas que tal, tia? Um abraço pro amigo aí. Obrigado, tá matando e, né, acompanhando aqui o nosso programa Amanhecer no Pampa. Nosso amigo velho já mandou aqui a sua cuia de mate bem cevada, bem tupetuda, né, tia? Mas que tal, hein? Nosso amigo velho, cadê o recadinho dele ao vivo aqui no programa, tia? Bom dia, velho!
2: Bom dia, Rogério Bueno e ouvintes esparramados para esse Brasilão de Deus. Romance de gaita e gaiteiro, porca velha.
1: Olha aí, tia.
2: Velho da extrema,
1: esse,
2: ligado.
1: Esse é o cara
2: viva
1: do chimarrão.
2: Com saúde e liberdade.
1: Esse é o cara do chimarrão, meu amigo velho. Ah, de jeito maneira, ele não abandona o chimarrão de jeito nenhum. E o que que a vossa ele falou aqui, hein?
3: Ô, Rogério Bueno, obrigado. E a tia, todos os diretores aí, porque eu pedi porque é sábado, né, Rogério?
1: Isso.
3: Eu pedi porque é sábado. Muito obrigado, meu querido amigo.
1: Olha só que maravilha, hein? Um abraço, Vosseli. Tudo de bom pra senhora, hein? Obrigado pelo carinho da audiência. Bom dia, Gauchada Buena. Estou mateando aqui nos Pagos de Camaquã e ouvindo esse programa Bueno Barbaridade. Toca uma música do Elmo de Freitas, o Carijó, que tem o título de Arigó e Xiripa. Olha aí, tchê. Arigó e Xiripa. Essa música é linda por demais. Aonde representa lá aqueles primeiros, né? Lá pro, voltando pro primórdio, lá, né? Lá no tempo antes da colheitadeira, aonde os arrozeiros tinham que contratar um determinado cidadão lá para poder recrutar, né, uma certa quantidade de homens para poder fazer a colheita do arroz cortado a foice, né? Então, por isso que aqui depois o Elmo de Freitas, em cima desse tema, ele criou essa música, né, que tem o título Arigó e Xiripa, que é muito bonita, que daqui um pouquinho nós vamos ter o prazer de tocar aqui no programa Amanhecer no Pampa. Matheus Taura Fagundes, bom dia, meu irmão! Aqui Matheus Taura Fagundes. Abraço a você e ao amigo Nenê Gaiteiro. Mas, Matheus velho, hein? Um abraço pra ti aí, tudo é bom? Um bom início de final de semana para o amigo aí. Tá bueno, então? Então tá bueno. Daqui um pouquinho eu leio mais um pouco de mensagens dos nossos prezados amigos ligados no Amanhecer no Pampa. Agora eu vou trazer para o seu Francisco Mossói, ele que pede uma dos Bertucci. Tá chegando Adelar Bertucci, o sanfoneiro Pachola, e daqui um pouquinho tem Lago Verde Azul, que é para o seu Herculano Petri, né? Olha aí. Então tá bueno. Vamos lá.

Aí, Adelar Bertucci, sanfoneiro Pachola. Bom dia, gauchada amiga. Vamos que vamos, esse embalo bueno do amanhecer no Pampa. Agora tem Lago Verde Azul com Oswaldir e Carlos Magrão. Bom dia.

0: dia, bom dia, bom dia, meus amigos. Vamos lá, né? Programa Amanhecer no Pampa, o teu programa de todas as manhãs. Voltando agora 12 minutos para 7 horas. Um abraçãozão especial para todos os nossos prezados amigos. Pessoal de Pedro Osório, até às 7 da manhã conosco, né? Em 87.9. Hoje a 91.5 vai até às 8 da manhã. Olha aí. Alô, Timbó, Santa Catarina! Aquele abraço! Obrigado pela audiência, pela companhia. Deixa eu mandar um alô aqui especial pro pessoal que tá conectado com a gente aí, né? Um abração para esse povo amigo que se conecta com a gente. É, pessoal aí dos bairros Araponguinhas, Mude, Estados Tiroleses, Capitais, São Roque. Pessoal de Indaial, Rodeio 12, Pomerode, Rio dos Cedros. Um abraço especial, né, para todas essas cidades que aí estão sempre conectadas com a 91.5, aonde retransmite o nosso programa para essa região aí todas as manhãs de segunda a sábado, tá? O horário normal entre 6 e 7 de segunda a sexta. Aos sábados até às 8 da manhã, tá? Para essa região aí em 91.5. Ah, que maravilha, tia. Que maravilha, hein? Então tá bueno. Tá chegando aqui uma participação. Temos uma participação. Olha aí, deixa eu verificar. Parece que é o meu amigo Romacir, se não me falha a memória. Alô, bom dia, mas que satisfação, Romacir.
1: Rapaz, eu tô no galpão aqui, ó, escutando o teu programa. Agora eu consegui, mas tá difícil de eu entrar em contato. Calma que eu tô ajeitando pra entrar no grupo com vocês aí. Mas eu tô escutando aqui.
0: Mas,
1: se tu puder mandar pra mim, Rancho da Saudade, criou dos Pampa.
0: Rancho
1: eu tô
0: da
1: aqui
0: saudade.
1: No galpão, bem sozinho aqui, escutando o teu programa.
0: Mas que maravilha, que satisfação, Romancheira.
1: Satisfação minha, rapaz. Considera como um pai pra mim.
0: Olha aí.
1: Se hoje as minhas musiquinhas estão rodando, te agradeço muito.
0: Mas que maravilha. Precisamos, um momento desse aí, pegar mais alguns CDs dos teus aí pra nós colocar aqui na programação, tá bueno?
1: Eu vou ajeitar aí contigo. Pode deixar que eu tô chegando. Eu tô terminando de fazer a minha obra aqui. Eu trabalhei essa noite até 10 horas da noite.
0: Olha aí.
1: E aí, escutando esse programa passado, né? Que aí eu pego os que já deu, tá no YouTube, aí eu boto e fico olhando.
0: Olha.
1: Mas
0: aí,
1: agora eu consegui entrar em contato contigo.
0: Que maravilha. Então tá bom, claro. Meu querido. Um abraço pra ti e seja bem-vindo sempre aí, tá bom, Romacir?
1: Bota aí Rancho da Saudade e oferece pra todo o pessoal que tá escutando aí.
0: Tá bueno, vamos colocar sim. Tá. Rancho da Saudade.
1: Então tá. Criou os pampos, isso aí.
0: Tá, beleza então. Um abraço pro amigo, tá, aí, tudo bom? Um baita final de semana.
1: Tá, essa música aí marca muito pra mim.
0: Certo, perfeito. Um abraço pro amigo. Saúde. Aí, tudo de bom?
1: Saúde.
0: Feito, grande Romacir, rapaz. Tá aí, ó, participando ao vivaço com a gente aqui, rapaz. Tá bueno então, né? Deixa eu verificar se eu conseguia resolver aqui o... Ah, agora sim. Deixa eu sair aqui, beleza. Liberou? Liberou a ligação, né? Então tá bueno então. É, neste momento, 14 graus de temperatura lá por Santa Vitória do Palmar. Quero mandar um abraço para dona Sandra Ávila. Alô, dona Sandra Ávila, bom dia, dona Sandra! Bom dia também para dona Suzana Portela, lá por Quatro Irmãos. Nessa manhã ligadinha com a gente também, né? Um abraçãozão do tamanho do Rio Grande. Um abraço para esse povo aí. Muito obrigado pela audiência, pela companhia. Vamos lá, gauchada! Agora tem aqui a música do amigo velho. É o Romance de Gaita e Gaiteiro. Deixa eu verificar se o Porca Véia está com o seu áudio liberado. Agora sim, né? Agora vem com tudo.

aí, Romance de Gaita e Gaiteiro. Ah, que maravilha, hein? Um abraço especial aí, né? Pra todo o povo. E quem solicitou essa marca foi o meu amigo velho, né? Um abraço. Deixa eu verificar aqui o pessoal aí de Pedro Osório. Estão recebendo ainda o nosso áudio por aí? Muito bem, um abraço então ao povo aí de Pedro Osório, que está pela 87.9, a Rádio Portal Sul. Um abraço para vocês, né? Eu não conversei com o Tielo hoje, se nós vamos aí até às 7, eu imagino que sim, né? Até às 7 da manhã, que já vem a programação a seguir aí para Pedro Osório, né? Então um abraço para toda a gauchada, todos os amigos que nos acompanham aí na cidade de Pedro Osório e região, né? Tá bueno? E na segunda-feira, se Deus quiser, a gente retorna novamente com vocês aí a partir das 6 da manhã, tá bueno? Um abraço então ao povo amigo aí de Pedro Osório e a gente segue agora pela 91.5 em Timbó, Santa Catarina e também aqui pelo nosso canal do YouTube, né? Nosso canal do YouTube Rogério Buenlocutor e também por todo o sistema da Rádio Liderança Web Sul. Eita, rapaz, que coisa boa! Só coisa boa, né? Vamos lá então, antes de mandar mais abraços, a gente vai tocar mais um pouco de músicas aqui. Agora tem um Elmo de Freitas, né? Que é para atender um amigo que tinha nos solicitado aqui essa música Arigó e Xiripá. Eita, rapaz, vamos lá!

Aí, Elmo de Freitas na programação do Amanhecer no Pampa, matando a saudade, tchê. Ô, oh, programa velho, hoje tá histórico, né? Tá maravilhoso, tchê. Que maravilha, uma seleção assim daquelas top demais. Pela nossa audiência, sempre formada pela audiência do programa Amanhecer no Pampa. Bom dia para o Alexandre, bom dia, gostaria de pedir a música Milongão para assobiar desencilhando. Essa aí a gente vai tocar logo após nós ouvir aqui o Crioulo dos Pampas, o Rancho da Saudade, aí com o pedido, né, atendeu o pedido do amigo Romacir Sanhudo, tá ligado com a gente, um abraço aí na Pimenta Viamão. E depois Milongão para assobiar desencilhando para o nosso prezado amigo aí, né? Lembrando que hoje, aí na Pimenta tem Fandango Bueno, né? E no DTG Luz e Tradição, a direção aí do amigo Paulinho Motosserra. Hoje tem um baita Fandango aí, animação do Pura Energia, né? Vai ter um churrasco, acompanhamentos, né? Com diversos acompanhamentos. Vai ser aí no Salão da Copa Norte, na Pimenta, tia. Olha aí. É pertinho da faixa aí, não tem perdida não. Entra ali na 76, na entrada da Pimenta, na antiga entrada, como o povo conhecia, Tico Laranjeira, né? É isso aí. Então tá bueno, então. Um abraço pra todo esse povo amigo aí. E amanhã tem festa no Capão da Porteira, né? Amanhã tem a grande festa de Santa Terezinha no Capão da Porteira, tia. Que maravilha. Festa e festa, coisa bem boa. Vamos às 7h04, trazendo aí mais uma marca buena então no programa Amanheceu no Pampa. Vamos lá então, Crioulo dos Pampas. Eita, vamos que...

0: Muito bem, Rancho da Saudade, muito bonita a música aí que o Romacir solicitou, né? Muito bonita. 7:08, lembrando que a gente ainda continua, né? E provavelmente então nós vamos até as 8, aí na 87.9 em Pedro Osório. Um abraço, um bom dia para toda a audiência de Pedro Osório aí, tá bueno? Vamos que vamos! Manhã de sabadão, 10 de outubro, e os nossos prezados amigos ouvintes conectados com a gente pelo FM, conectados pelo canal do YouTube, nosso muito obrigado, conectado aí pela Rádio Liderança, através do Radiosnet também, né? Que maravilha, rapaz, que satisfação poder estar juntos com todos vocês nesse início de manhã. O seu Valdir Zainos me mandou um áudio, só que saiu, o primeiro saiu meio confuso, viu, seu Valdir? Só para o senhor prestar atenção aí. Pegou bem alto o volume do programa, mas tudo bem, né? Tudo bem fazer o quê? Tá fazendo uma propaganda para um programa Amanhecer no Pampa? E não tá valendo? Claro que tá valendo!
1: Bom dia, meu amigo Rogério Bueno. Aqui diretamente de Caxias. Baixou a neblina agora. É isso aí, ó. Vamos que vamos, hein? Fim de semana tá aí. Não sei como é que vai estar o nosso tempo. Eu já tomando meu mate aqui. Os netos ainda dormindo. Mas é isso aí. Grande abraço aí. Pra você lindo aí das três, que estão machando, que nem eu aí. Parceiro aí. Das madrugadas. Um abraço tamanho do Rio Grande. Deus abençoe a todos os teus ouvintes e os meus seguidores nos teus.
0: Eu não sei, né? Não deu pra ouvir muito bem, mas tá, esse é o recado do meu amigo Valdir Zaios. Depois ele me mandou o segundo áudio, aí já melhorou.
1: Bueno, Rogério, lá, bem lembrado aí, ó. Essa música aí, ó, tá tocando aí. Virtusi. Segunda-feira eu vou estar, ó, provavelmente por lá, visitando o Memorial dos Virtusi. Baita música aí. Valeu, Rogério. Que show. Um abraço.
0: Um abraço, seu Valdir. Tá aí por Caxias do Sul, aí nesse sabadão, juntamente com a família. Que maravilha, hein? Um abraço pro amigo aí, tudo de bom. E amanhã, então, ele vai visitar o Memorial aí da família Bertucci, mas que tal? Esse é o meu amigo Valdir Zaios. Vamos lá então atender agora o Alexandre Lemos. É, bom dia, gostaria de pedir a música Milongão para desencilhar assobiando. Eita, então tá bueno então. É, Milongão para assobiar desencilhando. Depois aqui é o... como é que é o nome? Acho que é o Dila, né? Bom dia, gauchado do sul do Brasil. É, acho que é Matinhos, Paraná, Litoral Sul. Olha aí, um abraço, Odilan, acho que é Odilan, né? Mas tudo bem, não assinou, né? Mas um abraço então para ele que deixou essa mensagem para nós. Também o Antônio, bom dia, seu Antônio, como é que tá? Tudo certo? Grande abraço, obrigado pela audiência, pela companhia. Luiz Steffen, bom dia, estamos na escuta aqui em Morrinhos do Sul. É, como é que é? Tá bom, eu acho que é isso, né? Tá bom sábado para todos, para todos nós. Rode lembranças com Porca Véia. Tá bueno, Luiz Steffen. Obrigado pela tua companhia, pela tua audiência, tá bom, meu amigo? Bora lá então, meus amigos. Tá aí, Luiz Marenco, bom dia.

0: Muito bem, milongão para assobiar, desencilhando. Você ouviu aqui na programação do Amanhecer no Pampa. Que maravilha, hein? Olha aí, ó. Que tal, hein? Então tá bueno, então. Música velha, buena, ajeitada. Deixa eu fazer aqui um pequeno intervalito. É rapidito, tô de volta aí, gauchada.
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0: Muito bem, agora 7h18, 7h18, bom dia Timbó Santa Catarina, bom dia aos amigos conectados pela 91.5, pela 87.9, pelas nossas redes sociais, nosso muito obrigado, né? Pessoal aqui do canal do YouTube, você ainda não é meu seguidor, não é inscrito ainda no meu canal, Rogério Benlocutor? Tchê, então aproveita, te inscreve, já dá uma força pra nós aqui, né, tchê? Já torna-se seguidor, já torna-se ouvinte assíduo do nosso programa. Quer entrar no nosso grupo VIP do programa para você receber o programa todos os dias, às 6 da manhã, no seu WhatsApp? Então, manda um WhatsApp para nós aqui, deste que está na tela, 519-969-30720. Manda um WhatsApp para nós e gostaria de participar do grupo. Você vai receber o link, você vai ser adicionado lá automaticamente. Tá bueno? É, na verdade, é só nós aqui que publicamos os conteúdos lá, tá? Do programa, certo? Não é um grupo aberto. Muitas pessoas dizem, ah, eu não vou entrar porque é muita mensagem e tal. Não, não, não é. Só vai entrar ali uma mensagem por dia, que é do nosso programa, tá vendo? Pode ficar tranquilo sobre isso, não tem problema. Não vai ter aquele monte de coisa e figurinha e tal que o pessoal costuma fazer aí, tá certo? Então tá bueno, então. Tá dada a explicação aqui para os nossos amigos. Quem mais aqui? O seu Luiz, já falei nele, né? A dona Ana Cristina, lá por Bocaiúva do Sul. Um abraço para ela. Meu amigo Miguel Júnior. Mas, ah, seu Miguel. Bom dia, meu querido amigo Rogério. Um ótimo sábado para todos os amigos. Um forte abraço. Grande abraço, Miguel. Tudo de bom aí para ti aí. Um baita final de semana. O amigo Cliceu. Bom dia, seu Cliceu. Como é que tá? Tudo bem? A dona Rosália Saraiva. Bom dia, Rogério. Bom dia, dona Rosália. Dona Loiva Rec. Bom dia, amigo querido. Abençoado final de semana a todos. A todos nós. Toca aí. Baile da Mariquinha, abraço da Loiva e do Moacir. Olha aí, o Baile da Mariquinha. Essa é buena, uma barbaridade. Vai tocar depois das lembranças aí do Porca Véia, tá bom? Quem mais tá aqui comigo? É Adriana. Bom dia, Rogério Bueno. Um abraço, sábado para todos, né? Um abençoado sábado para todos nós. Vosseli, para o Véio da Extrema. E o seu Sadi Lira. de Campo Alegre. Trabalhamos juntos em Joinville. Bom final de semana, né? De Joinville, Santa Catarina. Olha aí, ó. Então tá bueno, então. Adriana Cristofoli, né? Então tá bueno. Seja bem-vinda sempre aqui à nossa programação. O amigo Edilson Chileschi, bom dia. Um abençoado sábado para todos nós. Um quebra-costela do tamanho do Rio Grande. Para todos os amigos, se conseguir tocar o Shot da Saudade com os mirins. Olha aí, ó. Essa é a pedida do Edilson. E ele complementa: gostaria de mandar um enorme abraço para minha esposa pelos 17 anos de casados que estamos comemorando hoje. Olha aí, ó, o seu Edilson e a dona Kaori. Parabéns, felicidades, tudo de bom para este casal de amigos aí, né? E convidando a todos que agora, dia 17, sábado que vem, né, sem ser este hoje, no próximo, é o Feirão da 86 aí em Águas Claras, com início às 11 da manhã, entre 11 e 18 horas. 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Você quer comprar um mel puro, um queijo, um salame, quer comprar uma roupa, N produtos, né? Produtos feitos em casa, pela comunidade. É o Feirão da 86, ali no Salão da Santa Terezinha, em Águas Claras, ao lado do Oliveira, ali na Parada 86. Tá bueno? Todo mundo convidado. Tá bueno, então, gauchada? Dado o recado, a gente segue por aqui, trazendo mais músicas e interagindo com o nosso grande público. Bom dia!

Lembranças, Porca Véia, na programação do Amanhecer no Pampa. Muito bom dia, vamos que vamos, tchê. Deixa eu mandar um abraço aqui pro Vanderlei Esser, tá ligado com a gente, né? Um abraço para ele, tá pedindo aí Gritos de Liberdade. Daqui um pouquinho nós já atendemos por aqui. Grande Vanderlei, obrigado aí pela audiência. Também conosco o Marcelo Penida. Buenos dias, Rogério. Um ótimo final de semana abençoado. Grande, Marcelo. Um abraço para ti, do tamanho do Rio Grande. Obrigado pela companhia, viu? Também comigo é o Jorge Cachoeira. Bom dia, Gaudério. Gauchada. Chuva e chuva. E vamos, como é que é? Vamos virar peixe. Bota hoje para nós aí. Como é que é? Bandeirinha da Saudade, eu acho que é Vaneirinha da Saudade. Um grande abraço do Jorge Cachoeira. O corretor traiu ele lá, né? Trocou a Vaneirinha por Bandeirinha. Mas então tá bueno então, meu parceiro velho. Um abraço pra ti, muito obrigado pela audiência aí, viu? O Júlio César Preuser, bom dia, meu amigo. Bom dia, tchê. Como é que tá, Júlio? Tudo certo? Grande abraço aí. Obrigadão. Também o Bento Carvalho, bom dia, Rogério. Toca aí uma moda do Porca Véia. Então tá bom, acabou de tocar, né? Acabou de tocar aí a Lembranças com o Porca Véia. Agora tem o Serranos, o Baile da Mariquinha, que é pra dona... A dona... Como é que é? A dona Loiva Rec, né? A dona Loiva e o seu Moacir, aí em Águas Claras, no Sombra e Água Fresca.

0: 7:30.
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0: 7:30.
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0: 7:31.
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Pode cantar bem alto com essa R4. Vem assim.

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0: 8 e 2.
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0: 8h30.
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0: 8:35.
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0: 8h49.
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0: 8h54. 87,9.
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0: 916.
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1: 9h46.
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1: 10h16.
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1: 10h45.
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1: 11:18.
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0: Meio-dia.
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9: Meio-dia e 10.
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0: Boa tarde a todos, irmãos e irmãs, na paz do Senhor Jesus Cristo, a todos ouvintes pela rádio Portal Sul FM 87.9. Ligado conosco, fique ligado, fique na presença de Deus. Jesus é o caminho, é a verdade. A maior verdade é a Bíblia Sagrada. É nós estar juntamente com Jesus em nossas vidas. Hoje estou com a presença do Bispo. Bispo Francisco. Que Deus possa abençoar ricamente. Daqui a pouco ele está lá trazendo uma palavra para vocês. Bispo da Igreja... Como é que é o nome disso aí? Igreja Pentecostal. Templo da Fé, né? Dos Milagres, né? Templo dos Milagres. Que Jesus possa abençoar todas as igrejas, todos os ministérios, porque a vinda de Jesus está chegando. Nós estamos vendo coisas acontecer para esse mundo afora. Esses temor de terra, é esses também, esses temporal, é furacão, é casa caindo, as pessoas ficando sem onde morar. É triste que a gente está vendo aí, povo de Deus. Vamos se ligar com Jesus e orar e buscar a presença de Deus. Sempre ligado conosco, pela portal, estarei todos os sábados com vocês, trazendo o amor de Cristo até você. E a cura também de Jesus. Jesus tem um milagre a ti, para ti, a todos vocês que escutam também por todo o Brasil e fora do Brasil. Programa Jesus é o Caminho. Eu estarei transmitindo todos os sábados. Não percam de escutar esse programa. Luz, muita luz e a verdade que está acontecendo neste nosso mundo. Esse temporal, né, que está atingindo o nosso Brasil e fora do Brasil também. Eu estive conversando ontem com um missionário da África e estive conversando. Coisa boa que a gente conversa com uma pessoa, né? Um irmão, com pastores, com evangelistas, diáconos. Tudo somos povo de Deus. Todos nós trabalhamos para Cristo Jesus. E hoje não vai ser diferente. Jesus caminha por vocês. Jesus tem uma verdade, é a Bíblia Sagrada, ela é a verdade. Tudo que está escrito na Bíblia é o que está acontecendo. O mundo está terminando, mas as pessoas não estão enxergando. Vá para uma igreja, se afirme na presença de Deus, enquanto é hora, enquanto é tempo. Mais uma vez, eu repito a todos os irmãos, aqueles que não aceitaram Jesus, aquele que está parado na fé, que volte para os caminhos de Deus. Jesus, a volta de Jesus está chegando. Vamos ouvir o nosso bispo, amigo, que nós conhecemos aqui na cidade de Pedro Osório, o bispo Então, que Ele possa trazer uma palavra de amor, conforto para todos vocês, para toda a cidade de Pedro Osório, Cerrito, interior e também na África, para todo o Brasil e fora do Brasil, que está na escuta desse programa. Vamos ouvir o Bispo.
1: Nosso muito bom dia, um prazer nesta manhã, por o convite, né, do pastor Márcio, que nos conhecemos, como ele comentava antes, né, poucos dias nos conhecemos, e ele esteve lá também nos cultos, também esta manhã o seu Binei, né, que Deus abençoe, né, comandando aqui nos estúdios da rádio também. E você que está em casa nesta manhã, hoje é sábado, né, e olhamos, como o senhor comentava há poucos instantes, né, os tempos difíceis, né, que vem atravessando o mundo, o dia a dia, e a gente precisa buscar Deus, né, para a gente ter força para enfrentar, né, as dificuldades que cada dia o mundo nos oferece. E a gente lembra, né, das palavras do Senhor, quando andou por esta terra, também caminhou, conviveu com as pessoas, com as dificuldades, e faz a gente lembrar aqui o que está escrito no livro de Mateus, capítulo 5, e o versículo de número 23. Eu gostaria de deixar para você nesta manhã uma palavra, né, que diz assim: e percorria Jesus toda a Galiléia, ensinando na sinagoga e pregando o evangelho do reino e curando todas as enfermidades e moléstias entre o povo.
0: Glória a Deus.
1: Que nos mostra esta palavra, que a Bíblia diz que Jesus é o mesmo ontem, hoje e sempre, né? Passarão os céus e a terra, mas ele disse: as minhas palavras jamais irão de passar. A sua palavra é uma palavra de vida, de esperança. E quando ele andou por esta terra pregando o evangelho, a Bíblia diz, curando os enfermos. Mas uma coisa que nos chama bastante atenção nesse versículo, diz assim: as moléstias, né? O que significa moléstias? É tudo aquilo que nos incomoda, né? Tudo aquilo que nos incomoda muitas vezes, e é difícil você, a gente, no mundo que nós vivemos, não existir coisas que nos aborrecem, não existir problemas, não existir dificuldade, essas coisas existem. E diz a palavra de Deus que Jesus estava, antes de curar as pessoas, ele estava ensinando que essas coisas existem. O que significa nos incomodar, às vezes, no lado espiritual, como um aborrecimento, né, que às vezes um sofrimento, uma doença, né, uma ofensa. São esses tipos de coisas que muitas vezes nos incomoda dentro de nós, que geram sofrimentos, amarguras, tristeza, aborrecimento dentro de nós. Então a Bíblia diz que existia naquele lugar uma multidão de pessoas que estavam doentes ali, né? Estavam sofrendo de moléstias, de sofrimentos, que estava, que diz esse versículo aqui, muito importante, né? Que diz: e percorria Jesus toda a Galiléia, ensinando na sinagoga, pregando o evangelho do reino e curando todas as enfermidades e moléstias entre as pessoas.
0: Glória a Deus.
1: Então as pessoas que estavam ali estavam carregando um sofrimento, era um aborrecimento, era uma tristeza, era uma angústia, uma depressão. Hoje se fala muito em depressão, se fala muito em doença mental, né? Tantas coisas que o ser humano vem sofrendo, e às vezes nós temos sofrendo dentro de nós, né?
0: É câncer, tudo.
1: Tanta coisa, né? Tanto sofrimento, e isso vai gerando doenças. Né? Doença, sofrimento, né? Dentro de nós, se nós não tirarmos de dentro de nós essas coisas que às vezes vêm sobre nós, aborrecimentos, vem tristeza, vem angústia, vem medo, vem ansiedade, né? Vem preocupação. E essas coisas vão gerando, muitas vezes, na nossa vida, um sofrimento, né? A pessoa começa a sofrer dentro de si mesmo. E não adianta fugir, né? Fugir de um lugar para outro, de uma cidade para outra, quando as coisas estão dentro de nós, né? Eu já conheci pessoas que disseram assim: vou me mudar de um lugar para bem longe, e acabou voltando para o mesmo lugar, né? Porque os problemas foram juntos. Né? As dificuldades foram juntas, as tristezas foram juntas, a doença foi junto, né? O problema foi junto, né? E a pessoa acabou voltando para o mesmo lugar. Mas é tão importante, né, que Jesus falou, a Bíblia diz assim, conhecereis a verdade, porque a verdade então te libertará. A verdade é Jesus que nos liberta, né? Liberta a nossa mente, o nosso corpo, a nossa alma, muitas vezes oprimida pelo cansaço, pela tristeza, pelos problemas, como diz o Salmo 55, versículo 22, entrega os teus problemas ao Senhor e Ele ajudará, né? Não tem que você viver sem problemas, não tem que viver longe das doenças, das enfermidades, das coisas que nos incomodam, né? Que acontece muitas vezes no dia a dia. A Bíblia diz que tem dias maus, né? Tem dias difíceis na nossa vida para todo mundo, né? Dias difíceis, dias de luta, dias de dificuldades que surgem na nossa vida, na nossa casa, na nossa família, financeiro, espiritual, material, sentimental, emocional. E nós precisamos da ajuda de Deus. É, precisamos que Jesus nos ajude a enfrentar o dia a dia, a dificuldade, né? Aleluia. Que enfrentamos dia a dia, está ali as suas contas para pagar. Você como dono de casa, dona de casa, seus compromissos, suas responsabilidades do dia a dia, né, da sociedade. E muitas vezes coisas que nos incomodam dentro de nós, como uma tristeza, um sofrimento. Os problemas sem encontrar solução, sem encontrar saída, né? Então Jesus, as pessoas que estavam ali naquele lugar, que a Bíblia diz que tinham vindo de tantos lugares, carregando um sofrimento, carregando angústia, carregando tristeza, carregando dificuldade, né? E Jesus mostrando que o ser humano tem que enfrentar essas coisas.
2: Aleluia,
1: né? E como enfrentar se nós não tivermos uma força de Deus, uma força maior do que a nossa? Né? Nós precisamos, então, diz a palavra de Deus que, versículo 23 de Mateus 4, 23, e percorria Jesus toda a Galiléia, ensinando na sinagoga e pregando o evangelho do reino e curando todas as enfermidades e moléstias entre o povo. Né? Então, diz a palavra de Deus que as pessoas iam à procura de Jesus. Né? Elas iam à procura procurando ajuda, né? Procurando o que fazer com os problemas. E a primeira coisa, Jesus não curou. Primeiro ele ensinou. Né? Nós precisamos aprender que as coisas vão acontecer. Né? No dia a dia da nossa vida, acontecem muitos problemas, muitas coisas, muito sofrimento, coisas que nos incomodam, coisas que nos deixam tristes. Né? E essas coisas muitas vezes geram doença. Vão gerando doença na alma, no espírito, dentro de nós, e nós vamos ficando oprimidos, nós vamos ficando cansados, né? E as coisas vão se acumulando e vai gerando uma doença, um sofrimento. Então diz a palavra de Deus que as pessoas estavam ali, estavam doentes. Elas foram à procura de Jesus porque elas estavam sofrendo, e Jesus primeiro começa a ensinar, e depois diz a palavra que Jesus pregou. É, pregou o evangelho, por isso ele disse assim, ó, ide por todo mundo e pregai o evangelho a toda criatura.
2: Glória a Deus.
1: Pregar o evangelho a todas as pessoas, né? O evangelho do reino de Deus, que cura, que salva, que liberta, que transforma, assim como disse Paulo, algo tão interessante. Ele disse, eu não me envergonho do evangelho, porque é o poder de Deus para a salvação de todo aquele que nele crê. Né? Então o evangelho do Senhor Jesus Cristo tem transformado vida. Né, tem transformado pessoas, né, que estão sofrendo. Quantos anos, né? Vai fazer agora esse ano, se Deus permitir, 39 anos de caminhada com Deus, com Jesus, e enfrentando. Você vai dizer assim, mas você nunca teve problema, todo mundo tem dificuldade, luta, mas Jesus é aquele que tem me sustentado.
2: Glória a Deus.
1: É aquele que tem me fortalecido, é aquele que tem me dado ânimo, é aquele que tem me dado coragem para enfrentar a vida, as dificuldades, né? Porque a gente descobre que as nossas forças muitas vezes terminam, pastor.
2: É verdade.
1: Às vezes nós ficamos sem força, né? E aí Jesus disse assim, vinde a mim todos que estão cansados
2: e oprimidos.
1: E oprimido, porque eu te aliviarei. E ele diz assim no verso 29 de Mateus 11, né? Aprendei de mim. Nós aprendemos com ele. Quando Jesus estava lá ensinando, quer dizer, aprender com ele como enfrentar o mundo, como enfrentar as dificuldades, como enfrentar os problemas. Então o evangelho do Senhor Jesus Cristo, ele é uma luz que clareia,
2: Glória a Deus.
1: A nossa mente, os nossos pensamentos, para a gente poder vencer as dificuldades, né? E diz aqui também o versículo de número 24, e sua fama percorria por toda
2: Glória a Deus.
1: A Síria, trazendo todos que trazia e padecia de tormentos, de doenças e enfermidades. Tormentos.
2: Glória a Deus.
1: Ali estavam pessoas atormentadas. Às vezes nós temos atormentados pelos nossos problemas, pelas nossas dificuldades, por tantas coisas que vêm sobre nós. Mas eu quero dizer para você que Jesus Cristo é o mesmo ontem, hoje e sempre. E a Bíblia diz, passarão os céus e a terra, mas as minhas palavras jamais irão de passar. E aonde eu tiver duas ou três pessoas, aqui nos estudos nós temos três pessoas.
2: Três pessoas.
1: Né? Temos três aqui. E ele diz, aonde tiver duas ou três pessoas ou mais, né?
2: Ali eu estarei.
1: Ali eu estarei. Então creia que Jesus quer sempre nos ajudar onde tiver pessoas. Ele sempre esteve no meio das pessoas. Ele sempre esteve procurando pessoas, né? Para estar no meio delas, estar junto com elas, ajudando, curando, sarando, libertando, transformando, ensinando, pregando o Evangelho, curando as pessoas, tirando dos seus tormentos, das suas dificuldades. Por isso nós precisamos crer que ainda hoje Jesus continua sendo o mesmo, curando, restaurando. Com a permissão do pastor, todos os domingos 3:30 nós temos ali os nossos cultos às 3:30 da tarde. E sempre com as portas abertas, trazendo uma palavra. Poucos dias o pastor esteve ali, no domingo passado, trazendo uma palavra de libertação para a vida das pessoas, orando pelos doentes, pelos enfermos. Muitas pessoas entraram ali um dia, deprimidos, cansados, à procura
2: Glória a Deus.
1: Né, de Jesus. E a gente, através da palavra, da oração e da fé, que Deus tem libertado pessoas, transformando vidas, né? Vidas sendo
2: Glória
1: transformadas pelo poder de Deus, através da sua palavra, né? Como diz o Salmo 107, versículo 20, o Senhor enviou a sua palavra e ele curou e livrou daquilo que era mortal. Então, muitas vezes, o sofrimento leva pessoas ao desespero da vida, e sabemos que Jesus continua sempre sendo o mesmo. Que Deus abençoe o pastor por a oportunidade aqui do seu trabalho, porque o rádio é um veículo de comunicação que chega em vários lugares hoje. As pessoas, não sei qual é a sua situação agora, neste momento que você possa estar enfrentando. Quem sabe você esteja oprimido, você esteja doente, você esteja cansado, quem sabe você não sabe mais o que fazer, quem sabe você esteja vivendo dentro de você, como diz a palavra, moléstias, que são aborrecimentos, né, dentro de nós. A pessoa está dentro de casa e está aborrecido, né? Aborrecido, olha para as coisas, para resolver, o que é resolver, como é que eu vou fazer, como é que eu enfrento esse problema, como é que eu enfrento essa dificuldade, né? Então é um momento que Jesus quer nos ajudar, né? Sempre quis nos ajudar, estendendo a sua mão para todos, para nos ajudar, nos levantar, nos fortalecer, porque Jesus, ele não olha para os nossos defeitos, né?
2: É verdade.
1: Mas sim olha para nos ajudar, sempre, né? Para nos levantar, para nos fortalecer. A Bíblia diz, não temas, porque eu estou contigo, não te assombro, eu sou teu Deus, eu te fortaleço, eu te ajudo. Então, é um Deus que quer nos fortalecer, que quer nos ajudar, que quer nos levantar, que quer nos animar, né? Que quer nos ver de pé.
2: Então, glória a Deus.
1: Esse é o Deus que nós servimos e adoramos, e agradecendo ao pastor pela oportunidade, né, de a gente trazer essa palavra de fé aqui, aonde você estiver nessa manhã. Que Deus abençoe a sua vida, a sua casa, a sua família, e que você possa vencer todas as suas lutas e batalhas em nome do Senhor Jesus.
0: Graças a Deus, coisa boa que a gente tem uma visita, né? Uma visita especial, um homem de Deus, servo de Deus aqui, juntamente, né? Pelo rádio, pelo Facebook, né? Estará aqui nos ajudando, porque nós somos todos filhos de Jesus, né? Nós estamos fazendo a obra de Deus. Como nós temos que levar o Evangelho e pregar a palavra de Deus a todos aqueles que precisam, necessitam, por esse mundo afora. As pessoas que estão precisando, estão numa luta, nada tem dado certo no seu lar, está dando muitas coisas erradas, mas eu digo para você, esta tarde, abençoada por Cristo Jesus. Basta nós buscar a presença de Deus, basta nós pregar a palavra de Deus e buscar Jesus em nossas vidas, enquanto é tempo, enquanto é hora. Porque a vinda de Jesus está próxima. Irmãos, está escrito na Bíblia o fim do mundo. E é o que está acontecendo. Se agarre com Jesus enquanto é tempo, enquanto é hora, enquanto pode. Porque aquele que tiver uma casinha lá no céu está garantido. É uma garantia de Jesus. Nós está agarrado com Jesus e buscando a presença de Deus. Aí vai colocando a chave da sua casa, coloca uma peça de roupa para nós orar. Daqui a pouco estaremos orando aqui, eu e o bispo. E Deus vai dar vitória para a sua casa, para o seu lar, para o seu trabalho. Deus vai estar abençoando. Bota a chave do seu caminhão, do seu carro. Bota a chave da sua casa. Tudo aquilo que você pede para Jesus, você ora e clama e busca. Não crê no homem, mas crê em Jesus. Nós somos instrumento de Jesus. Eu, como pastor evangélico, eu sou um instrumento de Jesus. Como bispo, é um instrumento de Jesus. Porque através do bispo, através dos pastores, é que nós podemos fazer a obra de Deus. Quanto mais ministério que haverá, mais ponto de pregação, as pessoas se achegar na casa de Deus e está aberto para aquelas pessoas buscar a presença de Deus. Bênção na sua vida, no seu lar. Basta você crer, porque todo aquele que crê e buscar a presença de Deus, tenho certeza que você vai receber. Deus tem revelado várias pessoas, o Espírito Santo está entrando na sua casa em providência, o Espírito Santo está tomando conta das suas viagens, do seu trabalho, e hoje não vai ser diferente. Jesus vai trabalhar na sua casa. Se você que está passando por uma luta, que está passando por uma dificuldade, nada tem dado certo na tua vida, confia nele, confia em Jesus, que o mais vai dar certo. Se você não confiar e não buscar, não adianta. Tem que buscar e seguir Jesus. Procurar a igreja mais perto da sua casa, procurar um ministério e aceitar Jesus. Todo aquele que aceitar Jesus, porque antigamente a gente não via ninguém aceitar Jesus. Agora, graças a Deus, a gente está vendo, né, as pessoas aceitando Jesus, as igrejas. E eu digo para os irmãos cristãos, para as irmãs cristãs, eu digo para aqueles que pararam na fé, esta tarde, Deus tem uma bênção, tem uma cura. Basta você buscar de Jesus e confiar. Eu dou graças a Deus para as pessoas que me visitam, e eu posso visitar as pessoas porque eu busco de Jesus todos os dias, e eu oro sempre para todos vocês Estou sempre em oração. Eu tenho uma hora de programa também para orar e buscar a presença de Deus. O Pai nos abençoa. Eu peço uma benção também para a família do bispo, para todos os irmãos que congregam na igreja dele, e também o povo que congrega na minha igreja também, que fica ali de frente o dia a dia. É um ministério abençoado também. Todos os ministérios são abençoados porque trabalham para Jesus. Nós hoje temos que trabalhar para Jesus, orar para as pessoas, e Deus toca e toma providência. Mas basta você crer e buscar Jesus e aceitar como único Salvador, porque Ele é a verdade e o caminho para todos nós. É buscar, não julgando as pessoas, não julgai para que não sejas julgado, diz Jesus. Nós temos que orar uns pelos outros e buscar a presença de Deus. Nós temos vendo casamento sendo destruído, é separação, né? Muita gente se separando, não dão certo mais com a esposa, o marido não quer mais a esposa não quer mais o marido. O que que é isso? Isso não é de Deus. Isso aí é o próprio Satanás que quer tirar a vida das pessoas. Quer tirar as pessoas dos caminhos. O caminho da verdade, o caminho do amor. Porque tem que haver amor e prosperidade a todos aqueles que buscam de Jesus. Vamos ouvir um louvor e daqui a pouco eu e o bispo aqui vamos estar orando por todos vocês.

0: Glória, glória a Deus. Glória a Jesus Cristo. Vamos mais uma vez, sempre crendo em Cristo Jesus e buscando uma palavra de amor a todos vocês que estão ligados no rádio e pelo Facebook. Um grande abraço para o pastor, presidente da igreja ali de Pelotas, que Deus possa abençoar o pastor presidente ali de Pelotas, né, da congregação Avivamento, né, que Deus possa abençoar ele, o pastor da igreja Avivamento, e também aos cultos aqui na cidade de Pedro Osório, aqui de frente ao dia a dia, bem na frente do mercado, a igreja Avivamento, que Deus possa abençoar a todos, irmãos, em Cristo Jesus. Que Jesus possa tocar nas vidas, transformar vidas, encher todos da graça, todo o povo de Deus, porque é maravilhoso nós estar ligado com Jesus. Eu oro também para minha mãe, meu pai, Helena, Anilton. Eu oro também para todos os irmãos, aqueles que estão parados na fé, aqueles que estão escutando rádio, que estão escutando Facebook, que estão ligados conosco. Hoje estou com o bispo aqui. Coisa linda quando a gente tem união, as igrejas se unir. É maravilhoso ter uma união, porque antigamente não haveria união. Também um abraço também para o pastor ali primitivo da Igreja Batista Conservadora. Grande abraço para ele também. Ele tem me ajudado. Que Deus possa abençoar aquela igreja que fica bem ali na... Como é que é o nome daquela rua ali? Pascoal Marques, né? Pascoal Marques. Que Deus abençoe aquela igreja batista conservadora, todos os irmãos em Cristo, porque nós não devemos julgar as igrejas, nós devemos orar uns pelas outras, não é verdade, mesmo? E todas as igrejas, dentro de Pedro Osório, dentro de Cerrito, que Deus possa abençoar ricamente e poderosamente. Eu oro para todos, irmãos, irmãs, ouvintes que nos escutam, um programa de fé, de luz. E vamos crendo, nós temos que crer na Bíblia, crer em Jesus. Tudo que está escrito na Bíblia é verdade. Porque às vezes as pessoas perdem a fé. Fico só julgando os pastores, julgando os missionários. Não julgue. Se alguém tiver errado, quem vai julgar é Jesus. É Jesus. Às vezes as pessoas dizem, ah, aquela igreja lá tem um problema, aquela igreja não presta, aquela igreja é isso, é aquilo. Não. Todas as igrejas é boa. Se tiver algum erro, é na pessoa. Não é verdade, bispo? Quem erra é as pessoas, é nós que erremos. Eu posso errar com vocês. O bispo pode errar. O pastor pode errar. Os pastores. Mas a igreja é um templo onde nós podemos aceitar Jesus e buscar de Jesus a presença de Deus para a sua vida. E a sua vida vai mudar, com certeza. Tudo aquilo que é ligado aqui na terra é ligado no céu também. Não julgando, para que não sejam julgados. Vamos orar. Quando tiver algum errado, vamos botar aqui. Aqui está o Binei, está o bispo, está eu aqui, como pastor evangélico. Eu digo assim, muitos me julgarão, mas se Jesus não... Jesus sabe de tudo. Ele é a luz, é o caminho, é a verdade. Eu só faço aquilo que Jesus me toca. Eu faço aquilo que Jesus me revela. Eu não faço nada que não seja de Jesus. Tudo aquilo que eu faço é para Cristo Jesus. Orando, clamando e buscando a presença de Deus. Que a vida de vocês vai mudar, com certeza. Vamos orar. Você que tem um copo d'água em cima da sua mesa, uma fotografia, coloca para Jesus, não para mim, mas coloca para Jesus. Que eu e o bispo aqui vamos estar orando para o seu lar, e a vida de você vai mudar. Tem irmãos que estão na escuta do rádio, que estão com problema sério, um problema no seu lar, na sua vida. Mas hoje eu tenho certeza que Jesus vai mudar, porque nós vamos entregar tudo nas tuas mãos, nas mãos de Cristo Jesus. Jesus vai abençoar a tua vida. Se nada tem dado certo, tudo vai dar certo, com certeza. Confia em Jesus. Te entrega para Jesus. Não fique julgando os ministérios. Não fique julgando o seu irmão. Entrega o seu irmão para Jesus. Entrega as pessoas para Jesus. Nós temos o lugar que nós julgar, nós temos que entregar as pessoas para Jesus. Jesus trabalhar. E hoje Jesus está trabalhando neste lugar através do rádio, através dessa emissora de rádio. Deus está tirando todas as enfermidades e você está ficando curado, com certeza. Jesus tem uma bênção para você no seu lar. Deus tem bênção na sua vida. Eu convido o bispo agora para nós orar. Aqui está eu e o bispo, também o Binei. Glória a Deus. Louvado seja o nome santo do Senhor Jesus Cristo. Vamos orar, bispo. Vamos orar.
1: Senhor nosso Deus, Deus e nosso Pai.
0: Em nome
1: muito obrigado, Jesus, Senhor, por Deus, esta oportunidade de chegar neste lar, nesta casa, nesta família. Aonde está esse pai, essa mãe, esse filho, essa avó, esse neto, esta criança? Quem sabe alguém que esteja sofrendo até no hospital, doente, enfermo, mas esteja ouvindo este programa em algum lugar, tão distante ou quem sabe mais perto. Nós abençoamos agora os pais, a família em geral. E todos que estiverem enfermos agora, cansados, tristes, aborrecidos, angustiados, deprimidos.
0: Aleluia.
1: Passando por dificuldade, quem sabe.
0: Enche agora.
1: Que neste momento, Senhor, a tua presença chegue até esta casa, até esta família, assim como o Senhor entrou na casa de Pedro. E ali, Senhor, estava a sua sogra.
0: Glória, glória.
1: Enferma, doente, naquele momento que o Senhor Jesus entrou naquela casa. Ela foi curada, foi sarada, abençoada e logo em seguida se levantou. Que esta pessoa, meu Pai, que está caído, que está para baixo.
0: Glória a Deus, aleluia.
1: Que neste momento seja alcançado glória pela tua graça, pela tua bondade. Glória. Através deste programa, através desta emissora, este veículo glória de comunicação que está chegando até esta pessoa, até esta casa, até esta família. Que seja ele abençoado agora, fortalecido, animado, encorajado,
0: glória
1: se levantando para a vida e vencendo
0: louvado
1: todos os seus problemas, todas as suas dificuldades,
0: Senhor.
1: Seja financeira,
0: revela, Senhor,
1: espiritual, material, sentimental, emocional. Nós abençoamos, Senhor, a casa de todos, a família de todos e o lar de todos, em nome de Jesus
0: Cristo,
1: amém.
0: Pai.
1: E amém, Jesus.
0: Que Deus abençoe a todos. Vamos abençoando. Vamos com mais um louvor. Bem abençoado. E sábado, mesmo horário, né? Estaremos de volta. E vamos sentindo a presença de Deus na sua vida.

0: Nós não devemos julgar ninguém, de julgar as igrejas, de julgar aqueles que estão trabalhando para Jesus. Porque nós temos que fazer a obra de Deus, pregar para as pessoas e convidar as pessoas para a igreja, para os cultos. E essa é a nossa obrigação, é levar o evangelho a todos os irmãos em Cristo. Eu digo para cada ouvinte, para cada um que ouve, que escuta o programa pela Rádio Portal Sul FM. A Rádio Portal é 87.9 FM, pelo rádio e pelo Facebook, que transmite para todo o Brasil ouvir, escutar o programa, as programações dos pastores, missionários, evangelistas. Deus toca em cada coração. Deus trabalha na vida de cada vida para abençoar, curar a enfermidade e libertar. Cada vida seja liberta. Eu digo para vocês, ouvinte, aceite Jesus. Não aceite a mim, a nem o bispo, e nem o meu pastor, mas aceite Jesus. Então eu digo assim, aceite Jesus enquanto é tempo, enquanto é hora, quanto você pode. Porque vocês estão vendo, é poste caindo, é casa sendo destruída, é o fim do mundo. Isso aí já é o fim do mundo. Está escrito na Bíblia e as pessoas não estão... Temos que ver que está escrito. O que está escrito na Bíblia é a verdade. Tudo que está escrito é a verdade, que não é mentira. Não é verdade, bispo? Nós temos que estar ligados no céu e na terra. Na terra e no céu. Ligado com Deus e Jesus Cristo. Falta 3 minutos. Então, eu vou passar o bispo para falar mais alguma coisa. E eu, até sábado, meio-dia e dez. Até 1h10.
1: Eu agradeço a oportunidade, pastor Márcio, de ter nos convidado, né, para esse programa maravilhoso que leva uma mensagem de esperança, Silvinei também, aqui na rádio. E todos os domingos nós temos ali na igreja, eu e minha esposa, Bispa Maria, né? Você que deseja nos fazer uma visita, né? 15h30, o Adriano Lopes Rubira, número 19, será bem-vindo, né? Que Deus abençoe a todos, agradecendo pela oportunidade, que Deus continue abençoando o pastor Márcio, seu programa, cada dia mais, levando essa mensagem de fé e de esperança para todas as pessoas.
0: Muito obrigado, Bispo, obrigado por dia de hoje. E por dia de amanhã, o dia de todos os dias. E está sempre convidado aos sábados a estar aqui juntamente comigo. Quando quiser vir, ou algum pastores que quiser se juntar a nós. E estaremos sempre orando e clamando ao sangue de Jesus Cristo. Esse é o nosso Deus. Uma boa tarde a todos. Fique todos na paz do Senhor Jesus Cristo. Que Deus toca na sua vida.

0: 1:13.
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2: 1:19. 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

0: 1:31.
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0: 1:32.

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4: 2 horas.
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0: 2h22.
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0: 11:31.
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0: 2:32.

0: 6 horas.
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0: 13:53.
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4:02, 4:02, muito buenas tardes, gauchada. Buenas tardes, Pedro Osório, buenas tardes, Cerrito, buenas tardes, região, buenas tardes, peões e prendas, predinhas e piazitos de todos os pagos, de todas as querências. Que alegria, que satisfação, estamos chegando, boreando a perna do pingo, mais uma tarde de sábado, hoje 10 de outubro de 2026. E a partir de agora, eu, Chay de Luz, te fazendo companhia no Som Campeiro da Portal até às 18 horas, 2 horas de muita marca gaúcha e campeira aqui na nossa programação. E aonde quer que tu estejas, uma ótima tarde de sábado e um baita final de semana louco especial para todos nós. Está começando pela Portal CFM 87.9, mais uma edição do programa Raízes do Sul, há mais de 10 anos no ar, levando e divulgando a nossa tradição gaúcha. Música.

Neste momento, temperatura de 18 graus em Pedro Osório Cerrito. Sejam todos muito bem-vindos à nossa programação. Vai sintonizando no teu rádio FM 87.9, região de cobertura do sinal do rádio em Pedro Osório Cerrito. E no mundo inteiro, através da internet, acesse nosso site www.radioportalcfm.com, através do Radiosnet. E em seguidito, no mais, estaremos ao vivo com a nossa tradicional live no meu Facebook, Chad Luiz, no Facebook da Portal Sul FM. 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Em nome dos nossos anunciantes do rádio, nós vamos chegando até teu rancho, até teu trabalho, de pago em pago, de rancho em rancho, de querência em querência, repontando a arte e a cultura do nosso Rio Grande. Bueno, gauchada, vai participando com a gente, já está liberado, celular e WhatsApp da Portal, 53991306637, 991306637, grava teu áudio, manda tua mensagem de texto, manda teu chasque, ou liga pra gente, pede tua marca, que com certeza nós iremos atender aqui na nossa programação. Bueno demais contar com a tua audiência, com a tua participação. Vão se abrindo as porteiras do Rio Grande, eu chamo para dar início ao Raízes do Sul de hoje, Vanderlei Batista e Grupo do Fundo da Grota cantando Rancho, onde me criei, Rádio Portal CFM, no ar a partir de agora, mais uma edição do programa Raízes do Sul, uma ótima tarde gauchada.

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0: Tá bom, arrebatando o primeiro bloco do nosso Raízes do Sul de hoje, Crioulo dos Pampas e o Mouro Tapado. Ainda por aqui ouvimos Grupo Cordeiro, Grupo do Porca Véia, Remexendo o Passado. E começamos com Vanderlei Batista, Rancho Onde Me Criei. Estamos de volta ao vivo, aqui pela Portal CFM, na tarde deste sábado, 10 de outubro de 2026, levando a arte e a cultura gaúcha, de pago em pago, de rancho em rancho, de querência em querência, agradecendo desde já a tua audiência e a tua companhia, onde quer que tu estejas nos acompanhando pelo Rádio FM, pela internet. Obrigado pelo carinho, muito obrigado pela baita audiência de cada um de vocês que mais uma vez abrem a porta dos seus ranchos para nos receberem através das ondas da Portal FM. Bueno, por aqui já vamos registrando as primeiras participações ouvintes. Está nos visitando aqui novamente nos estúdios de emissora nosso amigo Renato Vieira, lá de Cerrito. Nós pedimos uma marca do amigo Gauchinho do Acordeão. Vamos trazendo Criado na Grota, marca essa que está no mais recente trabalho dele, do nosso amigo Gauchinho do Acordeão. E agradecemos aí a visita e também a participação do nosso amigo Renato Vieira, lá de Cerrito, está prosendo com a gente aqui nos estúdios. Nos pediu essa marca, vamos trazendo aí para abrir este próximo bloco. Também participando com a gente aqui em Pedro Osório, meu amigo Paulo Luiz, também o Gilmar. Alô, Paulinho. Alô, Gilmar, grande abraço para vocês aí, obrigado pela participação, pela audiência. A marca que vocês pediram aí do Teixeirinho, a gente não encontrou por aqui, mas vamos trazendo aí a Fazendinha. Eles oferecem para o Marion Botelho, Adão Ferreira, o Vicente Martins, Rogério, Rogelson, Majô, também lá para o Paulinho Pintor, o Piriquinho. Um baita abraço para toda essa turma buena, obrigado pela participação, muito obrigado pela companhia, um bom final de semana para os amigos aí. Vamos embora, gauchada, tá acompanhando a nossa programação, liga para cá e pede tua marca 991-30-6637. Já estamos ao vivo também pelo Facebook da Portal CFM. Por aí tu pode participar pedindo a tua marca, que com certeza nós iremos atender aqui na nossa programação. 4h18, vem chegando mais marcas gaúchas e campeira por aqui. Neste bloco vamos começando com Gauchinho do Acordeão, Criado na Grota. 4h19, Rádio Portal CFM, a uma década no ar, o Raízes do Sul te fazendo companhia nas tardes de sábado, levando de pago em pago, de rancho em rancho, de querência em querência, a boa música e a cultura do nosso Rio Grande.
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0: Aí é Grupo Sandim dos Pagos de Bagela da Fronteira cantando o golpe da cachaça. Ainda por aqui ouvimos sucesso do saudoso Teixeirinha Fazendinha. Começamos este bloco com um amigo cantador gauchinho do acordeão, criado na grota na participação dos ouvintes. Agora 4:29, vamos ao intervalo dos nossos apoiadores culturais e na sequência estamos de volta trazendo o melhor do repertório gaúcho. Vai ligando, vai participando, pede tua marca 991-30-6637.
1: 4:29.
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6: Bueiro, gauchada, estamos de volta e ao vivo com o nosso Raízes do Sul, 27 faltando para 5, tarde de sábado, 10 de outubro de 2026. Vamos em frente, agradecendo aí a companhia e também a audiência de todos vocês, peões e prendas, predinhas e piazitos, de todos os pagos e querências que nos acompanham. Aquele abraço, obrigado pela companhia e, claro, aos nossos apoiadores culturais. 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A Bonitão Gauchada, em nome dos nossos anunciantes, nós vamos agradecendo aí a companhia e também a audiência de todos vocês que nos acompanham pelo Rádio FM, pela internet, através do site www.radioportalcfm.com, através do Radiosnet e também pela internet. Obrigado pela companhia, muito obrigado pela audiência, pessoal aí que está nos assistindo na nossa live. Muitos conterrâneos aí de Pedro Osório e Cerrito, que muitas vezes, para matar um pouco da saudade da nossa terra, acompanha a Rádio Portal pela internet e ouve aí o Raízes do Sul. Um baita abraço a todos vocês. Ligado com a gente lá nos Pagos de Hulha Negra, meu amigo cantador e comunicador, Glênio Cavaleiro. Ele nos enviou um áudio aí, vamos ouvindo aqui na nossa programação. Buenas tardes, Glênio.
7: Buenas tardes, Jai de Luiz. Que grande satisfação. Eu estou na Hulha Negra.

0: Buenas tardes, meu amigo Jair Luiz. É, rapaz, já estamos na Portal Sul, diretamente aqui da cidade de Hulha Negra. Tchê. Um abraço a ti, a teus ouvintes. E estamos já de chimarrão novo e na sintonia do amigo aí. Taca-lhe música que nós escutamos aqui, tchê. Um abraço.
1: Abraço, amigo Cleiro Cavaleiro, muito obrigado por esses baita verso gaúcho, muito obrigado também pela companhia, sucesso sempre, vamos trazendo uma marca do amigo aí, para começar este próximo bloco na campanha, tá bueno? Aquele abraço, Cleiro, obrigado pela participação, também pela audiência, vamos ver quem mais está nos acompanhando, quero mandar um grande abraço ligado com a gente, lá na Querência de Pelotas, na Terra do Doce, o amigo Valdir Fagundes, da Rádio Web Eclética, que tá sempre nos acompanhando, baita abraço, meu amigo, aí o Valdir Fagundes, obrigado pela audiência, muito obrigado pela companhia.

seguimos por aqui também registrando a participação da Soila Souza. Boa tarde, meu amigo, sempre te escutando. Bom fim de semana e bom feriado. Um abraço a vocês e todas as amigas. Um abraço aí para a Soila Souza. Obrigado pela companhia. Muito obrigado pela baita audiência. Ela que nos acompanha desde que a gente começou aí no ano de 2016, no dia 1 de outubro, aqui no microfone da Portal com o nosso primeiro Raízes do Sul. E a Soila Souza foi uma das nossas primeiras ouvintes, assim como outros tantos, amigo Renato Vieira, entre outros aí que sempre nos acompanharam. Muito obrigado. A gente só tem a agradecer a cada um de vocês, também aos nossos novos amigos ouvintes que nos acompanham pelo rádio, também pela internet. Aquele abraço, muito obrigado aí pela amizade, pelo carinho que a gente recebe de cada um de vocês, tá bueno? Quero mandar um abraço também ligado com a gente, o amigo Fabrício Medeiros de Paula, aquele abraço, lá na terra de Cerrito, ligada com a gente, a Georgina Molina, meu amigo Santinho, nos pediram, vão vir com Cristiano Quevedo, Bem na Porteira, marca essa que é uma famosa canção nativista gaúcha, interpretada pelo cantor Cristiano Quevedo, lançada originalmente aí no ano de 2008, se não me engano, aí no álbum Um Mate Novo. A música é uma composição de Gujo Teixeira e Sabine Felipe de Souza, na interpretação de uma das maiores vozes da nossa música gaúcha nativa, Cristiano Quevedo. Nós vamos trazendo aí na sequência aqui na nossa programação. Também ligada com a gente, a Rosa Domingues, aqui em Pedro Osório. Alô, Rosa, grande abraço, obrigado pela tua sintonia, muito obrigado pela audiência. Segue ligando, segue participando com a gente. No próximo bloco, a gente vai atendendo mais participações por aqui. Lembrando, o telefone está liberado, tá ouvindo a Portal FM, seja através do rádio, da internet, manda teu chasque, manda tua mensagem de áudio, ou se preferir, manda tua mensagem de texto, liga pra gente, 991-3066-37. Neste bloco tem Glênio Cavaleiro na campanha, Cristiano Quevedo, Bem na Porteira, e Luiz Aragano, Saudade da Minha Terra, letra e música de Gildo de Freitas, essa que vai lá para Marlene Veleda, que está nos acompanhando, acabou de participar com a gente por aqui. Alô, Marlene, grande abraço, obrigado pela companhia, muito obrigado pela audiência. Rádio Portal CFM, o gaúcho sempre em primeiro lugar, vai mateando e participando com a gente. Este é o Raízes do Sul, programa que é a marca do Rio Grande.

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0: Marca Véia Gaúcha, Luiz Aragão e a saudade da minha terra, fechando as porteiras de mais um bloco musical do nosso Raízes do Sul de hoje. Bom demais contar com a tua audiência, com a tua companhia. Na tarde de hoje, ainda ouvimos por aqui sucesso com Cristiano Quevedo, bem na porteira, e o amigo Glênio Cavalheiro cantou na campanha aqui na nossa programação. Vamos de volta ao vivo, faltando 7 para 5. Embalando o teu final de tarde, trazendo o melhor do repertório gaúcho. Repertório estes, feito por vocês, nossos amigos e amigas ouvintes, que nos acompanham, que vão ligando, que vão participando. E com certeza a gente vai trazendo aqui na nossa programação até às 18 horas. Rádio Portal CFM há 24 anos no ar, te fazendo companhia. Este é o Raízes do Sul, com 10 anos. Nas tardes de sábado, entre 16 e 18 horas. A hora do teu amargo. Mesmo te fazendo um costado na lida, nós vamos tocando a boa música chucra com gosto e cheiro de terra na nossa programação. Bueno, vamos em frente, vamos por aqui registrando mais participações ouvintes. Quero mandar um abraço ligada com a gente, a minha tia Iva Correia, aqui em Pedro Osório, ela que nos pediu com Os Monarcas, o Shot Sistema Antigo, oferecendo aí para todos o Lar São Francisco de Assis. Um abraço para vocês, muito obrigado pela companhia, muito obrigado pela audiência. Recebemos aqui também um áudio no nosso WhatsApp, os ouvintes que vão ligando, que vão participando, a gente fica faceiro por demais em receber um áudio, também a mensagem de cada um de vocês. Alô, boa tarde.
1: Oi, boa tarde. Olha só, aqui é a Sara do bairro Brasília. Eu queria pedir uma música para oferecer para meus filhos Tainara Gonçalves e Thales Gonçalves, que estão de aniversário hoje. Pode ser qualquer uma do Gildo, pode ser? Tá bem? Se for atendida, eu agradeço. Tá muito ótimo o programa.
0: Abraço, Sara, obrigado pela participação e também felicidades aí, parabéns muitas e muitas felicidades a teus filhos aí para essa data de mais um aniversário, que o patrão velho abençoe vocês aí. E nós vamos trazendo uma marca do Gildo de Freitas, Figueira Amiga, tá bueno? Um abraço, Sara, também para toda a tua família aí que estão nos acompanhando, muito obrigado pela audiência, também pela companhia. Também ligado com a gente, o amigo cantador Pedro Almeida, o missioneiro. Boa tarde, amigo Chá de Luiz, na escuta em Santo Ângelo. Se der, toca Tronco Missioneiro. Ofereço para todos os ouvintes e amigos. Abraço. Um abraço, amigo Pedro Almeida, missioneiro. Um grande abraço aí também ao povo lá em Santo Ângelo, nos acompanhando de cafaceiro por demais. Saber que a nossa cultura gaúcha vai esparramando por este Rio Grande afora, também pelo Brasil afora, através da internet. Nosso programa também levando a boa música e a alegria até vocês. Muito obrigado, amigo Pedro Almeida. Vamos trazendo aí, para começar este próximo bloco, música em homenagem ao grande cantor e compositor, saudoso Pedro Hortaça, o missioneiro, na voz aí do amigo Pedro Almeida, canção Tronco Missioneiro, tá bueno? Segue ligando, segue participando com a gente, 991-30-6637, manda teu áudio, manda tua mensagem de texto, liga pra gente, pede tua marca. Neste bloco vamos ouvindo primeiramente Pedro Almeida, o missioneiro, Tronco Missioneiro, saudoso Gildo de Freitas, Figueira Amiga, e fechando as porteiras com Os Monarcas, cantando letra e música de Leonardo e o Xote Sistema Antigo. 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Este é o nosso Raízes do Sul. Uma ótima tarde, gauchada.
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0: 5 e 8.
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Alô, então, gauchada, estamos de volta com o nosso Raízes do Sul, quando são 5 horas e 12 minutos, 18 graus é a temperatura, para quem te segue agradecendo sempre a Haganet. 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Vamos em frente, então, gauchada Buena. Por aqui já vamos registrando a participação do amigo Danilo Caldeira Gonçalves, do Teletaxi do Danilo. Alô, Danilo, grande abraço. Nos pediu a música Lidando Neste Rincão, do Projeto Taureando. Um abraço, Danilo, nós vamos trazendo aí nesse próximo bloco, um grande abraço, obrigado pela companhia, muito obrigado pela audiência, ligado com a gente diretamente lá em Canoas, o amigo Denir Anselmo. Alô, Denir, um baita abraço, ligada com a gente a Maristela Silveira, aquele abraço, bom final de semana, meu amigo Mário Jorge Vieira da Silva, aqui em Pedro Osório, ligado com a gente. Alô, Mário Jorge, baita abraço pro amigo, bom final de semana. Diretamente lá das Missões, o amigo Alberi Silva, uma das maiores vozes da nossa música gaúcha e missioneira, Alberi Silva, que diz, buenas tardes, meu irmão, chibarreando na escuta do Raízes do Sul, forte abraço deste missioneiro, ótimo final de semana, um abraço ao amigo aí, Alberi Silva, vamos trazendo uma marca dele nesse próximo bloco, Apartando Eguada, marca essa que está no seu CD intitulado Gaita do Tempo Antigo. Um abraço a esse grande missioneiro, cantador, Alberi Silva. Também ligado com a gente aqui em Pedro Osório, meu amigo Carlos Alexandre, o Periquinha, nos pediu uma música do Alemão Preto, Baião Pernambucano, oferecendo para o Paulo Luiz, o Gilmar, também para o seu pai, o Paulinho Pintor, um abraço, obrigado pela companhia de vocês aí, muito obrigado pela audiência. Ligada com a gente lá em Santa Catarina, em Agrolândia, a Elenilda Alves Ribeiro, obrigado pela sintonia, um bom final de semana, um abraço ao povo catarinense, estão sempre hermanados com a gente, nos acompanhando pela internet, aquele abraço, muito obrigado pela audiência. Também ligado com a gente, o amigo Joaquim Ferreira Bueno Neto, ele que nos acompanha lá na Espanha, através da internet, é o Raízes do Sul, indo mais longe, levando a arte, a cultura do nosso Rio Grande, a todo esse povo bueno aí, que nos acompanha lá na Espanha, aquele abraço, obrigado pela sintonia, muito obrigado pela audiência do amigo Joaquim Ferreira Bueno Neto. Segue ligando, segue participando com a gente, 991-306-637. Neste bloco temos primeiramente o Projeto Taureando, Lidando Neste Rincão. Na sequência, o missioneiro Alberi Silva, Apartando Eguada e arrematando com o trovador e repentista Alemão Preto e o Baião Pernambucano. 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

Bueno, arrematando mais um bloco na participação dos ouvintes, trovador repentista, alemão preto e o baião pernambucano, 5:29, estamos de volta, trazendo sempre o melhor do repertório gaúcho, agradecendo sempre a companhia e também a audiência de cada um de vocês. Quero mandar um grande abraço ligada com a gente, diretamente lá de São Leopoldo, Eloá de Souza, boa tarde amigo apresentador. Chegando pela primeira vez direto de São Leopoldo, atendendo o convite do amigo Joaquim Ferreira Bueno Neto. Um abraço aí para o povo de São Leopoldo. Um abraço, Eloá de Souza. Seja muito bem-vindo à nossa programação, nosso Raízes do Sul. Nossas boas-vindas a todos os amigos e amigas ouvintes que estamos acompanhando aí pela primeira vez. Sejam todos muito bem-vindos ao Raízes do Sul. Uma satisfação muito grande poder contar com a audiência e também com o carinho de todos vocês. Um abraço também aí ao amigo Joaquim Ferreira Bueno Neto, que nos acompanha todos os sábados aí, diretamente lá da Espanha. Aquele abraço, obrigado pela sintonia, muito obrigado pela audiência. 5:30, quero mandar um grande abraço participando com a gente aqui em Pedro Osório, a Rosa Domingues. Alô, Rosa, grande abraço. Nos pediu, vai ouvir com os nossos parceiros do grupo musical Som da Terra Sul e a nossa Vaneira, oferecendo aí para suas irmãs, a Eva e também a Marilene, que estão nos acompanhando na tarde de hoje. Um grande abraço para vocês, muito obrigado pela participação, muito obrigado pela companhia. Na sequência, vamos trazendo, na voz de Maninha Missioneira, Milonga do Amor, essa que vai lá para Tainá, que está nos acompanhando, também para a Sônia, para o Jaime, para a Cecília e também para a Shirley. Muito obrigado pela audiência, pela companhia de vocês. Segue ligando, segue participando com a gente através do celular e WhatsApp 991-30-6637. Até às 18 horas estaremos por aqui trazendo a boa música e a cultura gaúcha. E para arrematar este bloco, vamos relembrando o saudoso João Guerreiro, recordando Pedro Osório, Rádio Portal e o Rio Grande Forma de Música. Este é o nosso Raízes do Sul, canta Grupo Som da Terra e a nossa Vaneira.

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0: 41.
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5: Amor, então, gauchada, estamos de volta, quase no finalzito de mais um Raízes do Sul de hoje, faltando 15 para 6. Vamos em frente agradecendo aí mais uma vez a Aganet. 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Vamos em frente então, gauchada, quero mandar um grande abraço aí que já está participando com a gente, o amigo aí Joaquim Ferreira Bueno Neto nos pediu uma marca do Moisés Oliveira, oferecendo aí para os amigos que estão ouvindo a nossa programação, e nós vamos trazendo aí o Rodeio da Paixão, tá bom? Vamos trazendo as últimas marcas do Raízes do Sul de hoje, e logo após a gente volta para encerrar a nossa programação. Agora tem Moisés Oliveira e o Rodeio da Paixão, 14, faltando para 6.

Tabuleiro, arrebatando Raízes do Sul de hoje, fechando as porteiras com Nardel Silva e o Gaúcho Fandangueiro. Ainda por aqui ouvimos os Tauras, despedida de peão. Começamos este último bloco na participação do ouvinte Moisés Oliveira e Grupo Vozes do Campo, cantando Rodeio da Paixão. Tá bueno? Então vamos encerrando o nosso Raízes do Sul de hoje. Uma homenagem aí à Nossa Senhora Aparecida pelo seu dia, na próxima segunda-feira, dia 12 de outubro.

Que a Mãe Aparecida cubra cada gaúcho e cada gaúcha com seu manto sagrado, protegendo nossas famílias, abençoando nossos lares e iluminando os caminhos da nossa querência. Que nunca nos falte a fé para seguir em frente, a coragem para enfrentar as lidas da vida, a humildade para reconhecer nossas bênçãos e o amor pela nossa terra, pelas nossas tradições e pelo nosso povo gaúcho. Que também sigamos firmes na fé, guiados pela luz de Nossa Senhora Aparecida. Mãe Aparecida, intercedei por nós, protegei o Rio Grande do Sul, o Brasil e o mundo, e abençoai cada família gaúcha e brasileira. Nossa Senhora Aparecida, padroeira do Brasil, rogai por nós. Viva Nossa Senhora Aparecida, viva a fé do povo gaúcho. Que Nossa Senhora continue nos abençoando, abençoando cada gaúcho, cada gaúcha, e que o patrão velho nos permita que no próximo sábado a gente possa estar novamente por aqui, a partir das 16 horas, em mais uma edição do Raízes do Sul. Vamos encerrar o Raízes do Sul de hoje com essa bonita marca que fala em homenagem à Nossa Senhora Aparecida, na voz de João Marcos Teobostas e o Poncho Santo. Tenham todos um ótimo final de tarde de sábado, uma ótima noite, um bom domingo, bom feriado de segunda-feira, e que Nossa Senhora nos proteja, que sábado que vem, que o patrão dos patrões nos traga novamente por aqui para a gente trazer muita marca gaúcha e campeira na nossa programação no Raízes do Sul. Baita abraço, gauchada buena, e até sábado que vem.

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1: Seis horas.
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o reponte do sol que descamba, o dia se aproxima do arremate. Pelos campos e nos matos da querência, o revoar da bicharada voltando aos ninhos. É hora de recolhimento. No rancho que há no interior de mim mesmo, eu, gaúcho de fé, me arrincono e medito. Despindo o poncho da vaidade no orgulho, tiro o chapéu, apago o pito e me achego para uma prosa com o patrão maior. Na sua presença, meu sangue quente de farrapo se faz manso caudal. Entrego-lhe minha alma, afoita de alcançar lonjuras e abrir cancha em busca do destino. Renuncio minha chucra rebeldia e me faço doce de boca e macio de tranco para dizer: graças, patrão, por tudo que me deste, por esta querência, senhor, que meus ancestrais regaram com seu sangue e que aprendi a amar desde piá. Pelos meus parceiros desta ronda da vida, sempre de prontidão para me amadrinharem na camperiada mais custosa ou para matearem comigo na hora do sossego. Reparte com eles, patrão, esta fé que me deste e este orgulho pela minha querência. Ajuda, patrão, a manter acesa esta chama. Concede sempre ao gaúcho a força no braço e o tino para saber o que é correto. Dá-nos consciência para preservar a nossa cultura livre da invasão dos modismos. Conserva a essência e a beleza da nossa tradição. E agora, com licença, patrão, que vou aproveitar a olada para um dedo de prosa com Nossa Senhora.

primeira prenda do céu. Contigo está o Senhor da estância dela. Tu és bendita entre todas as prendas, e bendito é o piá que trouxeste ao mundo, Jesus. Maria, Mãe de Deus e Mãe de todos nós, roga pela querência e pelos gaudérios que aqui moram, nesta hora e no instante da

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0: 6:25.
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0: 6h40.
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0: E nessa mistura, JJSV cantando com a gente.
1: Dá-lhe Machado e Marcelo Dutti. Essa já pegou.

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0: 7:20.
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0: 87.42.
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0: 8:30.
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0: 8:34.
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4: 9 horas.
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